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1: 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Olá, bem-vindos a mais um episódio do podcast A Descomplica. Esta semana falamos do contributo da UA para as agendas PRR. E para falarmos deste tema, connosco temos João Afonso Correia.
2: Temos dois convidados, Ana Teresa Pinto, coordenadora das equipas da equipa das agendas PRR na Universidade de Aveiro, e António Valente, gestor de projetos de ciência e tecnologia na reitoria da Universidade.
1: Muito bem, bem-vindos. Obrigada por terem aceitado estar aqui hoje. Começaria por perguntar, afirmando também, a UA foi a instituição portuguesa de ensino superior que contribuiu para um maior número de agendas PRR, mais precisamente 21. O que terá motivado este empenho e também esta procura pelo envolvimento da instituição?
3: Eu acho que a UA já colabora há muitos anos com empresas, portanto já é muito conhecida em vários setores e já com um trabalho grande de cooperação e de investigação e desenvolvimento com empresas. Portanto, o setor empresarial já nos conhece bem, e houve de facto um empenho grande por parte da reitoria na altura, mais em concreto pela vice-reitoria da área da cooperação, para aproveitarmos bem esta oportunidade das agendas PRR. E, portanto, houve um empenho grande em divulgar estas oportunidades, em mobilizar as equipas de investigação para esta colaboração, estender isto o mais possível a toda a universidade. O ACUPER e o António Valente também estivemos muito envolvidos na preparação das candidaturas, e foi um empenho muito grande, e vemos que isto era uma grande oportunidade que vinha aí e que tínhamos que aproveitar bem e mobilizar recursos para irmos ao maior número de candidaturas possível e aproveitar as oportunidades que aí vinham.
1: E que envolveu várias empresas da região.
4: Sim, neste conjunto de agendas é que a UA esteve envolvida. Eu não sei o número exato de quantas empresas é que nós tivemos em co-promoção, mas...
3: Muitas. Empresas da região e também empresas fora da região. Uhum. Portanto, a nível nacional. Isto foi realmente um programa nacional muito grande. Envolveu muitas entidades empresariais, do sistema científico, associações empresariais também envolvidas, e todo o país. Portanto, isto foi muito...
2: Algumas agendas envolveram, aliás, a maior parte das agendas, dezenas de entidades, não é?
3: Dezenas, sim. São os consórcios, foram muito grandes, 30 entidades, 40, 50. A mais pequenina que eu me lembro em que nós participámos, a Moving to Neutrality, liderada pela Galp, tinha cerca de só 12. Portanto, mais ainda mesmo muito elaboração, sim. E mais, houve agendas com um número maior de participantes.
4: Sim, nós. Há uma agenda que tem 120 participantes, que é talvez a agenda com o maior número de parceiros e com o maior número de produtos que propuseram desenvolver. Portanto, como veem, as agendas vão desde pequenas parcerias até parcerias muito, muito alargadas.
1: Sim. Essa que refere em que área?
4: É na área da produção industrial, chama-se Produtec.
3: Em que nós não participamos.
4: E nós tivemos a participamos nessa agenda.
2: Este foi um esforço inédito, não é? A nível nacional, não só para a universidade, mas no caso da universidade, não terá sido fácil criar aqui uma estrutura para acompanhar eficazmente todo este esforço, não é? Como é que...
3: Ora, eu acho que aqui um grande segredo disto foi a preparação atempada. Portanto, com tempo e eu, a querendo participar ativamente e bem nestes projetos, começou-se a ver, bem, isto realmente vai ser uma coisa grande, vamos ter aqui muitas entidades, muitas unidades e departamentos envolvidos, nós temos mesmo que nos organizar bem para isto. E, portanto, com algum tempo, começou-se a delinear a fase de pós-aprovação, e dizer como é que vamos gerir isto. E, portanto, isto já no início de 2022, quando, na altura da segunda fase de candidaturas às agendas, e tendo já a noção do número de candidaturas que seriam aprovadas e a dimensão, então começou-se a pensar, bem, temos mesmo que constituir aqui uma equipa de pessoas, de gestores de projeto, para apoiarem esta gestão, uma vez que os projetos vão ser muito grandes, diversificados, envolvendo muitas equipas diferentes da UA.
1: Portanto, uma equipa multidisciplinar, não é? Com conhecimentos distintos.
3: Ora bem, nós, a equipa foi formada uma equipa de gestão de projeto, não é? Que vinham, sobretudo, apoiar os investigadores na gestão dos seus projetos, na execução. Portanto, apoiar na na aquisição de bens e serviços, no recrutamento de pessoal, na gestão administrativa e financeira destes projetos, controlo financeiro, não é? Porque realmente era necessário, dada a dimensão dos projetos que estávamos a perspectivar.
1: Tem ideia de quantas pessoas é que integraram esta equipa?
3: Sim, foram cerca de, em média, 12, 13 pessoas. Pronto, foi variando um bocadinho ao longo do tempo, mas foram 12, 13 pessoas. Não entraram logo todas ao mesmo tempo, no início, porque também as agendas foram sendo aprovadas, não foram todas aprovadas ao mesmo tempo, foi ao longo de uns 6 meses foram sendo aprovadas e nós também depois íamos chamando as pessoas em função das confirmações de aprovação que íamos recebendo.
4: Sim, um dos objetivos também era libertar os investigadores da UA para eles se concentrarem sobretudo no desenvolvimento e na investigação que estavam a fazer, e a equipa dar o apoio, portanto libertá-los desta componente mais de gestão administrativa, de gestão da execução dos projetos, dos pedidos de pagamento, dos editais, das contratações, sim, das aquisições.
2: Toda essa libertar carga,
3: essa parte aqui é muito pesada, não é uma instituição pública, não é? Como exatamente a nossa, que é realmente exigente, tem muitas regras para cumprir, muitos prazos, portanto isto tudo demora bastante tempo e precisávamos de ter muitos sellers, precisávamos de ter sellers a contratar, pessoas para as equipas de investigação, precisávamos de ter sellers a adquirir os bens e serviços necessários para a execução dos projetos e pronto, e realmente tinha que haver um reforço de capacidade da universidade para fazer isso, porque as estruturas que estavam, pronto, disponíveis na altura não iriam ter capacidade para dar resposta a este aumento enorme de trabalho, de volume de trabalho que se ia ter. E portanto, e aí acho que foi muito bem, foi o professor João Veloso, o vice-reitor na altura, portanto, começou a planear essa constituição dessa equipa. E portanto já conseguimos planear, isso foi a grande, eu acho que foi aqui a grande, conseguimos planear com tempo como é que íamos montar isto, prever os recursos que íamos necessitar, colocar esses recursos nas candidaturas. E isso foi a grande. Em vez de começarmos a tratar disso quando as candidaturas já estavam, os projetos já tinham que avançar e ser executados.
1: Uma das agendas que podemos destacar é a agenda Alliance, liderada pela Bosch Termotecnologia, que terá sido uma das que deu mais frutos e mais visíveis. Convém lembrar que houve mais duas grandes parcerias também envolvendo a Universidade e a Bosch, a Smart Green Homes e a Humanity, certo?
4: Humanity, sim.
1: António, o que é que nos
4: Elsa,
1: pode dizer?
4: Elsa disse aí que foi a que deu mais frutos. Eu não sei se deu mais frutos, foram mais
1: talvez
4: maduros,
1: mais visíveis, não
4: ou
1: é?
4: Mais verdes, ou mais... sim, todas as agendas tiveram resultados.
1: Claro. Claro.
4: Cujo, digamos assim, que nós chamamos de TRL, o estado de desenvolvimento ou maturidade tecnológica, varia muito. Temos projetos com produtos que já estão no mercado, já estão a ser comercializados, e temos projetos que têm ainda produtos em desenvolvimento, em prototipagem, ou em piloto, ou ainda em fase de industrialização. Portanto, temos aqui um espectro relativamente largo de produtos em desenvolvimento ou já comercializados. No caso da Agenda Alliance, nós tínhamos contratualizado 9 grandes famílias de produtos, que nós chamamos de PPS.
3: Produtos, processos e serviços.
4: Serviços, pronto, 9 grandes famílias. A UA participou em 7 destas grandes famílias e nós, nestas 9 famílias, temos até agora registados mais de 88 produtos desenvolvidos, produtos ou serviços, desenvolvidos na Agenda, pelos parceiros que participaram. Nós temos nesta Agenda Alliance 32 projetos, temos 29 parceiros, a UA participou em 16 projetos da Agenda Alliance. A Bosch foi o promotor líder, teve um papel fundamental, é o parceiro com o maior investimento. E a UA é o parceiro científico.
3: Foi o co-líder também, porque a UA também assumiu um papel importante junto da Bosch na gestão da agenda, não é?
4: Exatamente.
3: Nós também contratámos uma pessoa, isto foi um acordo com a Bosch, contratámos uma pessoa para apoiar PMO, designado PMO nesta linguagem da gestão de projetos, Project Manager Officer, para apoiar a gestão geral da agenda. Portanto, e aí essa responsabilidade ficou do lado da UA. Foi a Ana Fonseca que esteve no início com isso, depois saiu para funções na UA Coopera. E entretanto, depois ficou também o António, que já tinha
2: um historial
3: de conhecimento, tipo. E aliás esteve muito envolvido na fase de candidatura do Alliance, conhecia muito, muito bem o projeto. Portanto, a UA também teve aí um papel muito importante junto à Bosch, de co-liderança e de co-gestão da agenda, juntamente depois com uma consultora contratada pela Bosch para a parte mais financeira. Portanto,
2: também houve aqui um número muito significativo de patentes, não houve, António?
4: Sim, alguns números. Nós tínhamos como objetivo na agenda, só para dar alguns números, a contratação de 408 novos postos de trabalho. Nós neste momento temos mais de 500 postos de trabalho criados pelos parceiros na agenda. A UA, só para a Agenda Alliance, contratou até agora 166 pessoas, entre bolseiros, investigadores, TAGs.
3: Técnicos de administração e gestão?
4: Nós, na agenda, temos registadas mais de 300 publicações científicas. Só da UA são mais de 200 publicações científicas na Agenda Alliance. Nós temos em curso 15 processos de registro de patente ou modelo, portanto, para a proteção de propriedade intelectual. A UAS está envolvida, Ana.
3: Eu acho que neste momento já estão registados entre patentes e modelos de desenho ou modelo cerca de 6 ou 7 pedidos de patente ou de registro de modelo feitos. E estão outros em curso, em preparação. Pronto, porque isto também a atividade de investigação só terminou mesmo em 30 de junho. E, portanto, ainda estamos aqui numa fase um bocado de rescaldo e também as equipas a ver o que é que pode ser protegido, o que é que não pode, as empresas a ver o que é que vão efetivamente comercializar, como vão comercializar e, portanto, isto ainda são números provisórios, não é? Ainda há aqui outros registros que irão acontecer, de certeza.
4: Sim, de certeza, até ao final da agenda, não é? Que será o target até 2027, portanto, estes indicadores de execução, de realização... Tem como alvo até 2027. E esta é uma situação agora.
1: Até ao final de 2027?
3: Não a execução, não. Mas o reporte dos indicadores, o ano que vão, o financiador vai para o qual vai olhar e vai pedir resultado, é 2027.
4: Até lá, certamente que estes números ainda vão
3: crescer, sim.
4: Mas já são muito significativos. Nós ultrapassámos todos os indicadores de realização que nos propusemos com a entidade financiadora no início da agenda, não é? Incluindo a concretização dos 9 PPS que contratualizámos.
1: Mas estamos a falar de uma agenda.
4: Só da Agenda Alliance.
1: Exato, porque no geral podemos então apontar números...
3: Bastante mais elevados em termos... em termos de registro, a Agenda Alliance é que vai mais à frente, em termos de registro de pedidos de patente neste momento, mas há outros processos em curso, noutras agendas. Pronto, mas não com um número tão... elevado, tão expressivo como a Agenda Alliance, que também tem parceiros e com quais a UA participou, que já estão muito habituados a este tipo de trabalho, de registro de propriedade intelectual e têm as coisas já muito bem oleadas nesse aspecto. Pronto, e portanto são os que vão à frente neste momento, mas há aí outros em preparação, sim.
2: Uhum. Já agora, vale a pena distinguir neste conjunto das agendas PRR as agendas mobilizadoras, não é? Porque as agendas mobilizadoras são aquelas que tiveram assim, maior número de parceiros, talvez.
3: Mas João, acho que são todas, acho que não há assim grandes, são todas, é tudo agendas. Acabou, havia as verdes, agendas verdes e as mobilizadoras. Mas no final acabou por não haver grande distinção.
4: Do ponto de vista prático.
3: Era exatamente o mesmo. Elas
1: importância é igual, portanto.
3: Sim, as regras de funcionamento, de financiamento, tudo exatamente igual. É tudo agendas. Mobilizadoras, pronto.
1: E mais haveria, não é? Mais projetos haveria para avançar, não é? Se todas tivessem sido aprovadas. A maioria foi,
3: sim,
1: a maioria.
3: Sim, sim. Houve outras candidaturas que não chegaram a ser à fase final aprovadas, mas sim, participámos em mais candidaturas, para além das 21, sim.
1: Uhum. Conseguem apontar um número a nível de financiamento PRR para este conjunto de agendas que foram trabalhadas?
3: Não. Mas na UA?
1: Sim.
3: O total, o investimento total aprovado, cerca de 52 milhões de euros. 52,4 milhões de euros. 52,4, sim.
1: E o que é que destacam? Se destacam especialmente, não estou a dizer alguma agenda, mas da experiência, de tudo o que foi alcançado com esta oportunidade?
4: Olha, eu acho que há duas palavras muito importantes. É a cooperação que tivemos com as empresas. Praticamente, se não todos os projetos que foram desenvolvidos foram em parcerias com empresas. a cooperação, a confiança que as empresas depositaram nos investigadores da UA e na equipa da UA para desenvolver os seus projetos. Creio que esses dois aspectos são fundamentais, não é? E permitiu, foi uma oportunidade, creio que tão cedo não se irá repetir, de realizar muitos investimentos para... Sim. Os recursos e para os laboratórios. Sim. Da UA e para as... Sim. Equipas de investigação.
3: Foi uma oportunidade também de reequiparmos muitos laboratórios, portanto adquirirmos... Uhum. Novos equipamentos para a execução dos projetos e que depois ficam aqui, não é? Mais uns anos. Oportunidade de formar muita gente também, muitos bolseiros. Uhum. E com o trabalho que eu acho que sobretudo, e que eu falo com alguns investigadores, eles também, os investigadores responsáveis, portanto, as pessoas que estiveram a liderar os projetos, que eles, para eles também foi muito bom, porque como foi bastante duradouro, em comparação com outros tipos de financiamentos, 3 anos, bem financiado, foi possível fazer um trabalho profundo, longo, conseguiram ter as pessoas, jovens investigadores com eles durante bastante tempo e com isso desenvolver trabalho, que é o que dá mais satisfação, não é? Fazer um trabalho... com alguma profundidade com resultados. E portanto, acho que foi aqui realmente uma boa oportunidade para se fazer investigação com algum horizonte temporal e com uma boa dotação orçamental. Portanto, e estava a falar dos recursos humanos. Contratámos muitos bolseiros, portanto, são pessoas que ainda estão em fase também de formação, não é? Uhum. E para eles foi excelente estar em contacto com empresas, fazerem trabalhos, em alguns casos, mais aplicados. Possibilidade de irem a congresso apresentar os seus trabalhos lá fora, para eles, experiência ótima, não é? Que vem do financiamento, tudo isso foi possível. E portanto, acho que foram realmente aqui oportunidades muito boas, não só para o reequipamento também da universidade, alguns laboratórios, e também dar oportunidades de formação alargadas, boas, a muitos jovens investigadores. Outros que já tinham doutoramento, mas estavam jovens, ainda a começar a sua carreira, e portanto também tiveram a oportunidade aqui de desenvolver a sua experiência, desenvolver o seu conhecimento, ter contacto com muitas entidades diferentes, desenvolver esta capacidade de cooperação. Uhum. Não é? Que isto é tudo são práticas que se adquirem, são competências que se adquirem, de colaborar com diferentes interlocutores, de perceber as suas...
2: Com objetivos diferentes, com tempos diferentes.
3: Tempos diferentes, as suas necessidades, os seus ritmos, as suas preocupações. E isto é tudo um conhecimento que se adquire, não é? E que eu já tinha, em algumas equipas.
1: Sim.
3: Já há muitos anos que faz projetos em colaboração, mas que agora foi muito alargado. Muitos departamentos, quase todos estiveram envolvidos, quase todos. Só um ou dois é que eu estou a ver que não estiveram assim tão, não participaram tanto, mas de resto foi
4: um envolvimento muito grande, das unidades de investigação,
3: das unidades de gestão,
4: dos departamentos, das equipas,
3: química, equipas
4: de gestão, não só, mas a gestão financeira.
3: A financeira, também os colegas dos serviços centrais
4: que deram apoio imprescindível.
3: Sim, também fizeram grandes
4: para a execução esforço. Financeira dos projetos, não é? Nós temos uma taxa de financiamento elevadíssima e uma taxa de execução financeira.
3: Sim, aí a execução também estava muito centrada na equipa de gestão, não é? Uhum. Mas colaborámos muito com os colegas dos serviços centrais, nomeadamente na parte do grupo que faz a prestação de contas, portanto o NPP, Núcleo de Programas e Projetos, na prestação de contas ao financiador. Com os colegas dos recursos humanos, portanto, nós assegurávamos grande parte desse processo de recrutamento, mas sempre em ligação com os colegas dos recursos humanos, e mesmo os serviços centrais financeiros, pronto, que é uma gestão geral, mas a equipa esteve com um centro de responsabilidade a fazer toda a parte de contabilidade. Pronto, escrevemos nossos escrevimentos, processamento de despesas, etc. Toda essa parte esteve ali centralizada em nós, precisamente para não ir sobrecarregar os serviços centrais, mas a colaboração teve que existir e houve um acréscimo de trabalho para todos.
2: Já agora, se calhar vale a pena aqui falar um pouco no conjunto das agendas e nas temáticas, porque foram temáticas também estratégicas, não é? Este caso da Alliance tinha a ver com novas tecnologias e a casa do futuro, né? O habitat do futuro também.
4: Sim,
2: não é?
4: Sim, a Alliance está enquadrada no setor do habitat, enfim, na classificação que o IAP meio deu ao conjunto das agendas. E o objetivo da Alliance é exatamente tornar os edifícios mais inteligentes, mais confortáveis, mais eficientes, que promovam o bem-estar das pessoas. E a partir daí desenvolvemos várias soluções de climatização, de construção, de utilização, com coisas muito inovadoras com as empresas. E, portanto, mas as agendas não se sentaram e temos agendas na área Da eletrónica.
3: Da eletrónica, da agenda da área do setor das duas rodas, das bicicletas, da AM2R, também uma das agendas grandes e em que nós participámos também, departamentos envolvidos, também tivemos um investimento significativo. Anexos, liderada pela administração do Porto de Sines e Algarve, que também ligado, tudo muito ligado às. Tudo que tem a ver com o setor portuário, portanto, diversos projetos na área digital, de logística, de gestão de dados, etc. Portanto, é que os projetos eram tão grandes que tocavam em todas as áreas de cada setor em que a agenda estava.
4: Até, entre aspas, tivemos uma agenda do turismo.
3: Do turismo, também que foi.
4: Inovadoras para o setor do turismo.
3: Exatamente.
4: Portanto, convenham. É um leque enorme de áreas.
2: Também falou há pouco naquela da industrialização, portanto.
4: Do tech, sim.
2: Industrialização do futuro, não é? Digamos assim.
4: É, muito centrada. Nós não intervimos. Essa agência é centrada nos processos industriais, não é? Com muitos parceiros, que já é uma tradição desse setor, não é? Mas nós temos agendas muito diversificadas.
3: Sim, mas uma outra ligação. Focada no calçado, no setor do calçado. Portanto, obviamente, novos materiais para o calçado, obviamente, novas máquinas. É um setor e depois muitos projetos diferentes focados em questões diferentes de cada setor.
1: Muita tecnologia, inovação e sustentabilidade.
3: Também muita preocupação com isso, sim. Sim. É sempre a sua preocupação. Formação. Em algumas agendas também houve essa questão. Desenvolvimento de formação para o setor. Portanto. Do exemplo, por exemplo, do Nexus, do projeto Nexus, que foi desenvolvido à Academia Nexus, em que eu acho que esteve muito envolvida, éramos nós e o Instituto Politécnico de Setúbal, desenvolver essa academia, portanto, foi identificar um trabalho profundo feito de identificação das necessidades de formação das empresas ligadas a esse setor aeroportuário, definir essas formações e depois oferecê-las, montá-las e oferecê-las. E durante uns anos ainda se ofereceram, portanto, é um site próprio. Onde as pessoas podem ir e ver essa oferta e as formações que vão sendo dadas. E a ideia é que isto continue para o futuro, portanto, que essa Academia Nexus se mantenha no setor da cerâmica. A agenda ecocerâmica e cristalaria de Portugal também fizeram o mesmo, também desenvolveram um plano de formação grande na área do setor da cerâmica e da cristalaria. Pronto, e eu penso que a ideia depois é que isto continue. Portanto,
4: resultaram várias ideias, projetos e vários projetos que vão concretizar agora em continuidade da colaboração e da cooperação que a Universidade tem tido com as empresas, não é isso que pretendemos? A continuar a incrementar, a consolidar, a identificar novas oportunidades de colaboração. Exato. Entre os investigadores da UA, a equipa da UA e as empresas para
3: e
4: a sua área
3: de gás
4: e outras instituições, naturalmente, não é?
3: Sim. Isto foi um esforço grande do país. Tiveram muitos milhares de pessoas envolvidas nisto. Muitos, muitos, muitos. Um esforço grande de executar o melhor possível no pouco tempo que havia, dado o investimento que se tinha de fazer, não é? E o trabalho que se tinha que fazer. E acho que foi um esforço notável de todas as entidades envolvidas de procurar, portanto, e um esforço de cooperação muito grande, um grande esforço de organização, não é? Consórcios destes têm que ser bem. Tem que haver uma boa gestão, tem que haver um bom consórcio. Claro. Uma boa coordenação entre todos. E acho que esse esforço acho que acabou por ser bem sucedido. É a ideia que eu tenho. Nós estamos em 21 agendas, portanto conseguimos ter uma ideia de vermos como é que.
1: Foram recebendo também algum feedback, não é? De outros parceiros, de empresas.
4: Sim,
1: essa ideia.
3: Sim, sim.
4: Assim, do modo geral, as agendas correram. Com maior ou menor dificuldade,
3: sim,
4: com maior ou menor desafio.
3: Houve algumas dificuldades em alguns casos.
4: Há uma agenda, uma que foi descontinuada, um caso pontual em 52, creio que até
3: sim.
4: Em 52 agendas, haver apenas uma que foi descontinuada.
2: Quando falam em 52, são 52 agendas
4: nacionais. Houve uma que foi descontinuada. Até neste ponto de vista, parece-me que os resultados vão ser bons e vão. Digamos, o compromisso que o governo tinha e tem com a União Europeia, creio que vai ser confirmado em termos de execução, de boa execução das agendas, não é?
2: Ponto final nesta emissão do podcast Atos Complica, desta vez dedicado ao contributo da Universidade de Aveiro para as agendas PRR, com dois convidados, Ana Teresa Pinto e António Valente. Obrigado aos dois. Até à próxima.
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2: Bem-vindos a mais uma edição de Notícias Fim de Semana. O Instituto Português do Mar e da Atmosfera alerta para a subida de temperaturas, litoral norte e centro também sob aviso, com máximas a oscilar entre os 35 e os 38 graus. O perigo de incêndio rural está em níveis muito elevado, a máximo, no norte, centro, Alto Alentejo e Algarve. Há medidas restritivas em vigor que devem ser respeitadas e há também aviso sobre a frequência das praias, nem todas vigiadas já nesta altura do ano e com o fim de semana prometer temperaturas elevadas até esta segunda-feira. Esse aviso é reforçado. A Assembleia Municipal de Ilhavo reúne esta segunda em sessão ordinária. A convocatória assinala o regresso aos fóruns de debate depois do verão para analisar 3 meses de atividade municipal. A sessão está marcada para as 21 horas no Salão Nobre dos Passos do Conselho. Sessão pública, transmissão via streaming e período de intervenção do público no início da sessão. A Assembleia Municipal de Aveiro reúne esta segunda com o concurso para a recolha de lixo na agenda. É um dos temas em foco a partir das 20:30 no edifício sede da antiga Capitania, que analisa a atividade municipal dos últimos meses, que vai também apreciar os concursos para o reforço de pessoal do quadro de chefias. É um dos temas em foco, uma agenda detalhada em terranova.pt. No desporto, o Vista Alegre joga em São Vicente Pereira, na terceira jornada da Elite Distrital. Jornada está agendada para este domingo. A equipa de Ilhavo segue com 4 pontos, fruto de um empate e uma vitória. E a equipa de Ovar registra uma vitória e uma derrota. Destacam-se os encontros entre Oliveira do Bairro e Lubão. A equipa da Feira procura manter a liderança isolada da prova. E o Espinho Anadia é outro dos destaques entre duas equipas com pergaminhos. A Ronda joga este domingo, a partir das 15:30. O Gafanha recebe o Nariz e o Nés defrontou Beira Voga no arranque oficial da época desportiva para os clubes em jogos da Taça Distrital. A primeira fase inclui 3 jogos, com equipas da primeira e da segunda divisão distrital. O primeiro jogo, ou os primeiros jogos, são este domingo às 15:30. As equipas da Gafanha da Nazaré e da Gafanha da Encarnação jogam ambas em casa. Dentro de uma semana haverá Luso Nés e Calvão Gafanha. E a terminar esta primeira ronda, a 4 de outubro, o Gafanha recebe o Loureiro e o Nege recebe o Avanca, jogos que fecham essa terceira ronda. Este é o fim de semana festivo de celebração em honra de Nossa Senhora dos Navegantes. O Forte da Barra é o epicentro da celebração que se desenrola este fim de semana. Destaque este domingo para a procissão da Igreja da Calda Vila até ao Cais Bacalhoeiro, a partir das 2 da tarde, de onde parte a procissão na Ria, com passagem por São Jacinto, chegada ao Forte da Barra, para Missa Campal, atuação da Filarmónica Gafanhense, Festival de Folclore e Noite Musical. É o programa de festas, organização do Grupo Etnográfico da Gafanha da Nazaré, numa parceria com a Paróquia, com a Câmara de Ilhavo, a Junta de Freguesia da Gafanha da Nazaré e a Administração do Porto de Aveiro.

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0: Nova Bom Dia, são 8h30.
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2: Bem-vindos a mais uma edição de Notícias Fim de Semana. O Instituto Português do Mar e da Atmosfera alerta para a subida de temperaturas, litoral norte e centro também sob aviso, com máximas a oscilar entre os 35 e os 38 graus. O perigo de incêndio rural está em níveis muito elevado a máximo. No norte, centro, Alto Alentejo e Algarve, há medidas restritivas em vigor que devem ser respeitadas e há também aviso sobre a frequência das praias, nem todas vigiadas já nesta altura do ano e com o fim de semana prometer temperaturas elevadas até esta segunda-feira, esse aviso é reforçado. Assembleia Municipal de Ilhavo reúne esta segunda em sessão ordinária. Convocatória assinala o regresso aos fóruns de debate depois do verão para analisar 3 meses de atividade municipal. A sessão está marcada para as 21 horas no Salão Nobre dos Passos do Conselho. Sessão pública, transmissão via streaming e período de intervenção do público no início da sessão. A Assembleia Municipal de Aveiro reúne esta segunda com o concurso para a recolha de lixo na agenda. É um dos temas em foco a partir das 20h30 no edifício sede da antiga Capitania, que analisa a atividade municipal dos últimos meses, que vai também apreciar os concursos para o reforço de pessoal do quadro de chefias. É um dos temas em foco, uma agenda detalhada em terranova.pt. No desporto, o Vista Alegre joga em São Vicente Pereira, na terceira jornada da elite distrital. Jornada está agendada para este domingo. A equipa de Ilhavo segue com 4 pontos, fruto de um empate e uma vitória. E a equipa de Ovar registra uma vitória e uma derrota. Destacam-se os encontros entre Oliveira do Bairro e Lubão. A equipa da Feira procura manter a liderança isolada da prova. E o Espinho Anadia é outro dos destaques entre duas equipas com pergaminhos. A Ronda joga este domingo, a partir das 15h30. O Gafanha recebe o Nariz e o Nés defrontou o Beira-Voga no arranque oficial da época desportiva para os clubes em jogos da Taça Distrital. A primeira fase inclui 3 jogos, com equipas da primeira e da segunda divisão distrital. O primeiro jogo, ou os primeiros jogos, são este domingo às 15h30. As equipas da Gafanha da Nazaré e da Gafanha da Encarnação jogam ambas em casa. Dentro de uma semana haverá Luzonege e Calvão Gafanha. E a terminar esta primeira ronda, a 4 de outubro, o Gafanha recebe o Loureiro e o Nege recebe o Avanca, jogos que fecham essa terceira ronda. Este é o fim de semana festivo de celebração em honra de Nossa Senhora dos Navegantes. O Forte da Barra é o epicentro da celebração que se desenrola este fim de semana. Destaque este domingo para a procissão da Igreja da Calda Vila até ao Cais Bacalhoeiro, a partir das 2 da tarde, de onde parte a procissão na Ria, com passagem por São Jacinto, chegada ao Forte da Barra, para Missa Campal, atuação da Filarmónica Gafanhense, Festival de Folclore e Noite Musical. É o programa de festas, organização do Grupo Etnográfico da Gafanha da Nazaré, numa parceria com a Paróquia, com a Câmara de Ilhavo, a Junta de Freguesia da Gafanha da Nazaré e a Administração do Porto de Aveiro.

0: por todos vocês acreditarem.
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Nova Bom Dia, são 9:30. 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

A vida é a maior dádiva do universo. Seja num sorriso, numa lágrima, num abraço ou numa queda. 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Por isso não podes deixar que nenhuma barreira te faça parar de desfrutá-la. Cai, sorri, levanta-te.

0: 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E sendo eu um inadaptado por natureza, vou transmitir-vos todo o meu conhecimento acerca de como agir nessas situações. 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

Bem-vindos a mais uma edição de Notícias Fim de Semana. O Instituto Português do Mar e da Atmosfera alerta para a subida de temperaturas, litoral norte e centro também sob aviso, com máximas a oscilar entre os 35 e os 38 graus. O perigo de incêndio rural está em níveis muito elevado a máximo. No norte, centro, Alto Alentejo e Algarve, há medidas restritivas em vigor que devem ser respeitadas e há também aviso sobre a frequência das praias, nem todas vigiadas já nesta altura do ano e com o fim de semana a prometer temperaturas elevadas até esta segunda-feira, esse aviso é reforçado. A Assembleia Municipal de Ilhavo reúne esta segunda em sessão ordinária. A convocatória assinala o regresso aos fóruns de debate depois do verão para analisar 3 meses de atividade municipal. A sessão está marcada para as 21 horas no Salão Nobre dos Passos do Conselho. Sessão pública, transmissão via streaming e período de intervenção do público no início da sessão. A Assembleia Municipal de Aveiro reúne esta segunda com o concurso para a recolha de lixo na agenda. É um dos temas em foco a partir das 20h30 no edifício sede da antiga Capitania, que analisa a atividade municipal dos últimos meses, que vai também apreciar os concursos para o reforço de pessoal do quadro de chefias. É um dos temas em foco, uma agenda detalhada em terranova.pt. No desporto, o Vista Alegre joga em São Vicente Pereira, na terceira jornada da elite distrital. Jornada está agendada para este domingo. A equipa de Ilhavo segue com 4 pontos, fruto de um empate e uma vitória. E a equipa de Ovar registra uma vitória e uma derrota. Destacam-se os encontros entre Oliveira do Bairro e Lubão. A equipa da Feira procura manter a liderança isolada da prova. E o Espinho Anadia é outro dos destaques entre duas equipas com pergaminhos. A Ronda joga este domingo, a partir das 15h30. O Gafanha recebe o Nariz e o Nés defrontou o Beira Voga no arranque oficial da época desportiva para os clubes em jogos da Taça Distrital. A primeira fase inclui 3 jogos, com equipas da primeira e da segunda divisão distrital. O primeiro jogo, ou os primeiros jogos, são este domingo às 15h30. As equipas da Gafanha da Nazaré e da Gafanha da Encarnação jogam ambas em casa. Dentro de uma semana haverá Luzonés e Calvão Gafanha. E a terminar esta primeira ronda, a 4 de outubro, o Gafanha recebe o Loureiro e o Nege recebe o Avanca, jogos que fecham essa terceira ronda. Este é o fim de semana festivo de celebração em honra de Nossa Senhora dos Navegantes. O Forte da Barra é o epicentro da celebração que se desenrola este fim de semana. Destaque este domingo para a procissão da Igreja da Calda Vila até ao Cais Bacalhoeiro, a partir das 2 da tarde, de onde parte a procissão na Ria, com passagem por São Jacinto, chegada ao Forte da Barra, para Missa Campal, atuação da Filarmónica Gafanhense, Festival de Folclore e Noite Musical. É o programa de festas, organização do Grupo Etnográfico da Gafanha da Nazaré, numa parceria com a Paróquia, com a Câmara de Ilhavo, Junta de Freguesia da Gafanha da Nazaré e a Administração do Porto de Aveiro.

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0: Nova Boa Tarde, são 3:30.
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Alva, boa tarde, são 4:30. 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

0: Nova Boa Tarde, são 6 horas.
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Nova Boa Tarde, são 6:30. 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

Chegamos ao fim de mais um programa concerto. Despedimos com amizade. Até dois dias, se Deus quiser. Muito boa noite. 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
1: Negros dias estes que a sorte nos destinou. Assim falam os homens em discursos inevitáveis, em palavras culpabilizadas, dos dias sem esperança que nos esperam. E logo surge em cada face a aceitação, o resignar, e em ladainhas juntamos nossas preces na esperança que Deus, grande e omnipotente, se lembre que aqui os dias são estes, e a culpa, se é que há, só Deus sabe. Ele, mistério santíssimo, que malditos dias nos destinou. Nós homens já lavámos a cara e na dúvida as mãos, esperando pacientemente por dias melhores, sentados, porque a espera pode durar.

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